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Eu fico triste quando chega o carnaval. Isso é Luiz Melodia. Vamos lá.

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Ei, parado você aí. Quem, eu? É, você mesmo, vai pra onde? Vou trabalhar. Que é isso aí, é droga? Não, mas faz quem usa viajar. 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Não, mas faz quem usa ser mais forte. Que você vai fazer com isso? 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

0: para dos que não podem comprar e ajudo a aplicar no povo, explico o modo de usar. 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É um bom negócio? Honesto e bom, pode crer. E a melhor parte é poder entregar sabendo que alguém vai ler. 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Ah, entendi. Quanto é? Vê um aí. Vê um desse aí. É 35.
1: Es la hora 22. 59 minutos.

0: isso. Vamos fazer barulho aí, Benegão. Vamos fazer barulho aí.
1: Tá bonito, né? Fala, galera.

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0: Acabaram as fichas, o que que eu vou fazer? Diz que sexo? Chega de conversa, o que eu quero é uma mulher. Já sei, vou ligar pro 02. Diz que informações, não há nada errado nisso.
1: Informações que...

0: levar o nome dela também. Alô, Zumira, vai fazer o que hoje?
1: Ah, não sei, vamos no cinema.
0: Quando as molas é demais, o santo desconfia. 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Chegando no local que ela escolheu, não sei o que é lá, do reino de Deus. Olha o nome do filme, Jesus Cristo é o Senhor. É comédia?
1: Meu filme, o cinema acabou, virou igreja evangélica. E eu só te trouxe aqui pra você comprar pra mim uma vaga no céu.
0: Ai, irmã, deixa disso, minha grana só vai dar pra te levar pra ir rezar lá no motel.
1: Ai, senhor, olha onde eu vim parar.
0: Meu amor, ajoelhou. 2, 3, 4, 5, 6, 7, 8.
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